0: Quem gostou faz barulho aí, vai.
1: Faz barulho, vem, vem, vem.
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0: Trevisan. Alô, Rafael Cabral. Essa aqui eu cantei lá no futebol. Ele falou assim, vai cantar, bebê.
1: Bora.
0: Alô, Cabral. Essa é pra você, bebê.

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1: Tá aí, Fili.
0: Nunca mais perdeu. 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

0: Uma das músicas mais lindas que eu já ouvi na minha vida.
1: Essa emociona, hein?
0: Airo Barcelos, compositor dessa.
1: Já deu vontade.

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0: Que lindo. Espelho meu.
1: Esse Bila é custoso, menino.
0: Essa.
1: Não, acredito.

Que prazer receber todos os nossos amigos aí. Fico muito feliz. Hoje é um dia muito especial pra nós. A gente tem muita vontade de gravar esse disco. Há muito tempo, né, Guilhermão? E gravar aqui em Goiatuba, reunir todos os nossos parceiros, nossos amigos de verdade, é bom demais. Vambora!

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3: O nome dela é Flash, hein?

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Em nome do Pai, do Filho e do Espírito Santo. E com licença, patrão celestial, vou chegando despacito, enquanto servo amargo de minhas confidências, porque ao romper da madrugada e o descambar do sol, preciso camperear por outras invernadas e repontar do céu a força e a coragem para o entrevero do dia que passa. Eu bem sei que qualquer guasca bem pilchado, de faca rebenque esporas, se não se afirma nos arreios da vida, não se estriba na proteção do céu. Ouve, patrão celeste, a oração que te faço. Ao romper da madrugada e o descambar do sol, tomara que todo mundo seja como irmão. Ajuda-me a perdoar as afrontas e não fazer aos outros o que não quero para mim. Perdoa-me, Senhor, porque rengueando pelas canhadas da fraqueza humana, de quando em vez, quase sem querer, eu me solto porteira fora. Eita, potrilho chucro, renegado e caborteiro. Mas eu te garanto, meu Senhor, quero ser bom e direito. Ajuda-me, Virgem Maria, primeira prenda do céu. Socorre-me, São Pedro, capataz da estância gaúcha. Mas para fim de conversa, vou te dizer, meu Deus, mas somente para ti, que tua vontade leve a minha de cabresto para todo sempre.

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0: dia, meu povo! Cheguei! Hoje, 12 de outubro, dia das crianças. Muito bom dia pra você, meu amigo, minha amiga. Você que está ligadinho com a gente. Hoje é dia da criança dormir até umas horas, né? É dia deles, né? Também é dia de Nossa Senhora. Que Deus venha abençoar todos nós, né? Vamos à nossa oração do dia, do início de semana aí. Deus, Pai querido celestial, obrigado, Deus, por mais um dia de vida que o Senhor nos concedeu. Clamamos a tua piedade e misericórdia, Senhor, sobre nós. Abençoa, Senhor, cada vida, cada casa, cada morador, Senhor, meu Pai querido, de Imbituva e de toda a região. Aqueles que estiverem, Senhor, nos ouvindo neste momento, que o Senhor tenha piedade e misericórdia. Vai levando, Senhor, as bênçãos, Senhor, na casa destes. Seja cura, seja, Pai querido, o pão de cada dia que está em falta, seja o emprego que ainda não tem, seja um sonho que falta ser realizado. Que o Senhor conceda, Senhor, a bênção, em nome de Deus Pai, Filho e Espírito Santo. E eu, Senhor, consagro a minha vida, meu corpo e minha alma a Ti. Consagro a minha casa, o meu trabalho e esta rádio, assim como cada funcionário dela. Abençoa, Senhor, meus colegas de trabalho. Abençoa cada um deles. Abençoa, Senhor, meu Pai querido, os proprietários desta rádio. Dai saúde e forças para eles e prosperidade, eu te peço. Em nome de Jesus. Amém. E aí, meu povo, como é que tá aí? Como é que estão aí no feriadão, hein? Estão tudo firme aí no Jarivá, rapaziada? É, não é fácil não, né?
1: Bom dia, Clayton!
0: Bom dia!
2: Bom dia, Clayton!
1: Bom dia, Clayton! Bom dia, tio Clayton!
3: Bom dia, tio Clayton!
4: Bom dia, tio Clayton!
5: Bom dia, Clayton!
0: Bom dia, bom dia, bom dia, hein? Bom dia! É nós por aqui, né? Início de semana, rapaz do céu, feriadão, né?
6: Tô sem internet que não tá incomodando hoje!
0: Não, não, é feriado, o povo dorme até mais tarde hoje, né?
6: Veio!
0: Oi!
6: Já fiz o chimarrão!
0: Não, tô tomando café agora, tá bom, venha, tá?
7: Tentação!
0: Pronto, começou a xingar, né? Não pode ver a gente sossegado, né? Barbaridade, barbaridade, né?
6: E propostei aí?
0: Ah, hoje sai proposta, hoje é feriado, né?
6: Tu tá sorteiro, Eu também tô. Eu tenho o que tu gosta e tu tem o que eu preciso, vai que dá um enrosco aí. Vamos se acertar.
0: Vamos. Hoje também dá certo, hoje dá enrosco, tá bom? É 6:12, hein? 6 da manhã, 12 minutos. Bom dia, hein? Vamos lá, meu amigo Jorge Biaco, tá ligado aí comigo. Alô, Jorge! Tá aí na sintonia, hein? Olha só, bazar, em prol aí da pastoral, das pastorais, né? Venha conferir e aproveitar as melhores peças com preços especiais hoje, das 9 às 15 horas. Né? 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Local do bazar é o pavilhão da igreja Nossa Senhora Aparecida, na Vila Zezo. Tá, joia, você é convidado a participar aí, esse grandioso bazar aí, tá? Joia, tá dado o recado aí, né? É, rapaziada, e o final de semana? E a chuvarada? Meu Deus do céu, né? E chove, não para de chover, rapaz. A única pergunta que eu faço, será que Noé vai passar por aqui com a arca, rapaz? Olha, pra hoje ainda temos aí 15 milímetros de chuva, 21 graus a temperatura máxima. Tá? Deixa eu ver aqui. Já pra amanhã, 20 graus a máxima, 32 milímetros de chuva pra amanhã. Quarta tem 13 milímetros de chuva. Eita vida, né? Quinta-feira tem 13 milímetros de chuva com 23 graus a máxima. Sexta-feira tem 9,8 milímetros de chuva, aí com 21 graus a temperatura máxima. Daí sabadão aí tem 20 graus, apenas 2 milímetros de chuva. Daí domingo não chove, segunda também não chove. Daí semana que vem, segunda não chove, terça não chove, quarta não chove e assim vai, né? É, semana que vem que dá uma trégua a chuva aí, né? Tomara, né, que não mude essa previsão aí, né, pra semana que vem. É só essa semana aí que... Dá-lhe água, né? Dá-lhe água! Bora lá, meu povo! Começando muito bem com o grupo Minuano!

0: meu povo, agora são 6h25, 6 da manhã, mais 25 minutos. Muito bom dia aí pra você que está aí do outro lado do rádio, né, ligadinho com a gente. Jorge Biaco mandou dois áudios aqui, vamos dar uma olhadinha. Bom dia!
1: E aí, garoto, mais uma vez, toca perigosa ali, hoje é um feriadão, hein, mas... Por menino, um abraço, meu amigo.
0: Valeu, Jorge, um abraço pra você também. Bora lá, né, meu povo, 6h26, pessoal aí na lida, ligadinhos é com a gente, né? Povo do interior aí sempre ligados aí na programação. Alô, seu Marcelino, tá aí ouvindo aí a Estilo FM, né? Curtindo aí a programação. Bora lá, vamos de moda de Paulo e Paulino. Música.

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6: Olha só, gente, 6h39, hein? 6h39. Muito bom dia pra você. Pessoal aí do outro lado do rádio, ligadinho com a gente. Feriadão, pessoal dormindo aí até mais tarde. Rapaz, não sei nem por que eu vim pra rádio hoje, rapaz. Com certeza, ali devia ficar em casa dormindo, descansando, que era melhor, né? Barbaridade. Tá parado o negócio aí, né? Mas fazer o que, né? Faz parte. Alô, Alexandre Rei, tá ligadinho com a gente também. Tá ouvindo aí a Estilo FM. Bom dia. Obrigado aí pela companhia. Os filhos do Rio Grande.

0: já estou por aqui, já estou por aqui. Fui lá pegar um café, né? Que nem os outros, ninguém é de ferro, né? Nós merecemos aquele cafezinho, né? Vamos lá, meu povo, vamos lá que tem gente ouvindo a gente. Só porque eu falei que tava com vontade de ir embora, o povo começou a mandar mensagem, rapaz. Certo? Não quer que eu vá pra casa descansar, né? Que nem os outros. Barbaridade, né? Vamos lá então, vamos lá. Alô, Zenirto, fala comigo, filho de Deus.
1: E aí, cara, tudo bom? Peça a música do Monarca pra todo mundo que tá escutando. Filho de Deus, tudo bom, Monarca? Hoje não tá por casa, guardar o feriado.
0: Opa, aí sim, aí que eu me refiro. Que inveja de você, Zenirto. Barbaridade, né? Na casa, tranquilo. No quentinho, né? Eita vida, vamos lá, quero ver quem mais aqui fala comigo.
2: Bom dia, Claito, tudo bem? Toca a música, uma de Nossa Senhora, que hoje é dia...
0: Tava demorando, né?
2: Que ela proteja todos nós e as criancinhas.
0: Amém.
2: É a Vera Lúcia aqui de Mato Branco de Baixo. Um abraço, Deus te abençoe.
0: Tava indo tudo bem, né? Tava indo tudo bem, né? Mas a Vera Lúcia apareceu. E já começou a pedir música aí de Nossa Senhora, né? Ai, Deus do céu. Ai, ai, ainda bem que não tem dia de São Claito, né? Que senão eles iam querer pedir música pra, de São Claito, né? Bom dia, Claito. Manda uma música aí, um degrau na escada. E manda pra nós que estamos aí na escuta. Quem pede é o Ademir Borcati Reis, do Tangará. E mande pra minha esposa, Leoni Maria Tobias, que estamos aí de folga hoje. Pode deixar aí, Ademir. Um abraço, obrigado aí pela companhia. Quero ver quem mais. Meu amigo Alejandro, tudo bueno contigo?
3: Buenos dias, meu amigo. Toque morango do Nordeste.
0: Ah, meu pai amado, né? Meu Deus do céu, morango do Nordeste, né? Deus me livre, né? Deus me livre. Vamos lá então, daqui a pouco vamos tocar morango do Nordeste aí pra você, tá bom? Quero ver quem mais aqui, né? Acho que é isso, né? Acho que é isso aí. Pessoal aí curtindo, né? A programação. Obrigado aí pela companhia, feriadão, né? Dia de Nossa Senhora. Pessoal aí curtindo, né? A programação. Hoje tem aí, hoje se encerra terceiro dia de festa ali da Santo Antônio. Hoje com o Super Bingão, né? Hoje com o Super Bingão, R$35 mil em dinheiro. Em dinheiro, duas rodadas de 10 mil e uma de 15 mil. Bom dia, Cleiton, tamo na escuta e vem chuva, meu amigo Catatal. Um abraço, Catatal, obrigado aí pela audiência e pelo carinho. Sempre aí na sintonia, na escuta aí com a gente, né? Obrigado, obrigado, obrigado. Bora lá, meu povo, vamos lá, Chico Rei, Paraná.

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3: Estilo FM, 7:24.
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7: É o Momento Bregão que começa agora. 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Momento Bregão, vai lá pro Alexandre Rei, tá ligadinho com a gente. Família ali do Ademir Borcati, né, tá ligadinho com a gente. Vamos lá, tem gente por aqui. Bom dia, manda um alô pra nós, meu amigo Paulinho de Paula. Ele e toda a família estão aí ligadinhos com a gente. Um beijinho lá pra Kemely, tá ligadinho aí, curtindo a programação. Muito bom dia. Bom dia, feliz dia das crianças pra você. Depois de velho, diz que vira criança, né? Verdade. Dona Eugênia de Paula, Silvio Mar, estão ligadinhos com a gente. Eu vi quem mais. Bom dia, Clay. Tudo tranquilo aqui. É o Zimarca, Jardim Água Verde. É, pediu a música Macaco Velho. Eu tenho uma Macaco Velho, acho que é com Rick Renner, né? Vamos dar uma olhadinha. Acho que eu já tenho uma do Rick Renner, que é a Nossa Senhora, que é pra mais pra baixo aí dos blocos aí, tá bom? Também a gente vai atender aí a Vera Lúcia, né? Que pediu aí uma música da Nossa Senhora, né? Mas isso aí vai ficar pra bem depois aí, tá bom? É, gente, vamos lá então, iniciando aí o Momento Bregão de hoje. The Fevers, vem me ajudar.

0: Tá aí, fechando o momento Bregão com Ângelo Máximo, domingo feliz. Também pintou por aqui Ovelha, te amo, o que mais posso dizer? Olha só, hein, tem aqui mais um áudio, deixa eu dar uma olhadinha. Bom dia.
1: Bom dia, tio Cláudio. Toca uma música bem boa pra nós. Bom dia, Deus abençoe o Senhor.
0: Amém, Kimili. Beijo do tio Claito aí pra você, fia. Tá bom? Tio Claito te ama muito, tá bom, querida? Meu Deus do céu, eu amo essas crianças, hein? Tem a Kimili, a Maria, a Bia, estão sempre ligadinhas aí comigo, né? E gostam de mim pra caramba, hein? Isso é muito bom, né? O amor de criança é sincero, né? Feliz dia da criança pra você, meu anjo. Olha só, gente, vamos aquele rápido break, aí eu volto.
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7: É, rapaziada, 7:50, faltando 10 minutinhos aí para as 8 da manhã. 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Vamos lá, vamos ver o que a Kemily mandou pro tio Clayton aqui.
8: Feliz dia das crianças pro senhor também.
7: Obrigado. Alô, seu Eliseu da Alfa Ar Condicionados, também tá ligado com a gente aí. Liseu, tá ligado na programação aí, né? Nossa, o Eliseu gosta dessa música aqui, ó.

0: Liseu. É, rapaz, essa musiquinha é vicia, né, rapaz? Bom dia, o sol já nasceu lá na fazendinha. Ui, acorda o bezerro e a vaquinha. Meu. Eita vida, e daí, seu Liseu, tá na lida ou tá por casa hoje? Tá descansando, como diz outro, né? Conta pra mim aí, não me esconda nada. É um abraço pro seu Liseu, também lá pro James Radiadores, também está ligado aí na programação. Olha, o radiador do seu carro, ele ajuda a alimentar o coração do seu veículo, que é o motor. 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Se acontecer qualquer problema aí no radiador, o motor pode ter problema aí, né? 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Então mantenha seu radiador em ordem, faça uma limpeza, leva lá no James, peça para fazer uma limpeza, trocar as mangueiras, né? Que com o tempo elas ressecam, partem, né? Já não dá um desempenho melhor. Sempre é bom, né? Mexer aí, né? Manda fazer aquela limpeza geral aí no radiador, troca lá o reservatório de água, né? Sempre é bom trocar, principalmente quando ele amarela, né? Junta sujeira, é bom trocar, sabia? Troca as mangueiras e tudo mais, ou troca até o radiador por um novo, né? Se você sentir, ah não, quero trocar, pegar um novo que é melhor, vai durar mais tempo, né? Isso é bom demais, né? Então tá, joia. Ah, seu Eliseu tá lidando lá com os bichinhos, né? Tá na casa. Ah, já mandou a foto dos cavalos aí, né? Ah, seu Eliseu. É, rapaz. Eu não posso andar de cavalo, seu Eliseu. Como que o bicho não aguenta meu peso e o outro que vão achar que é dois cavalos, um em cima do outro, né? Barbaridade, né?
1: Mas credo,
0: bora lá, meu povo. César Oliveira e Rogério Melo.

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10: Bora lá, meu povo. 8:19. 8:19. Chuva, né? Chuvinha lá fora. Chuvinha fina por enquanto. É, mas hoje promete chuva aí, né? Promete bastante chuva essa semana, inclusive, né? Como já tinha repassado aqui, né, pro pessoal, temos aqui, hoje temos 15 milímetros de chuva, né, e 20 graus a temperatura máxima. Já para amanhã tem 32 milímetros, né, 32,3 milímetros de chuva para terça-feira. Quarta tem 13,4 milímetros aí de chuva, né. Daí quinta-feira tem mais 13 milímetros de chuva, 13,2. E sexta-feira com 10 milímetros de chuva. Daí sabadão vem aí com 2 milímetros de chuva, domingo não chove, segunda não chove, terça não chove, quarta não chove, da semana que vem. Essa semana aí, semana toda aí marcando chuva, bastante chuva aí. Vai dar uns 70 milímetros de chuva aí para essa semana, né? Até diminuiu, tava marcando 180 milímetros de chuva para essa semana. É, deu uma diminuída, né? Que bom. Bora lá, meu povo, chegando por aqui, olha. É, deixa eu ver a música. Rio de Piracicaba, essa é boa, né? Essa é boa. 8:20.

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1: Olha só, 8h30, hein, gente? 8h30 da manhã, muito bom dia aí pra você do outro lado do rádio. Chegando ela, Paulinha Fernandes. Canta, Paula Fernandes!

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rapaziada, já estamos de volta por aqui na minha, na sua, na nossa Estilo FM. 47. Um abraço pro meu genro, Jean Medeiros, tá? Com o caminhão carregado, rapaz. Você tá ele, a piazada lá da Farinello. Ele mandou uns áudios pra mim. Vamos soltar os áudios dele no

0: fofo. Ah, meu Deus do céu, que tudo. É, rapaz, não é fraco não, meu gênero, rapaz. Fala aí, garotinho, fala comigo.
1: Ô, sogro, manda um abraço pra nós da Farinela aí, os piados do porco da Farinela aí. Tá bom? Não esquece de mandar um abraço pra nós da Farinela aí, pra nós que puxa porco. Daí, grave aí pra nós se exibindo, ó, nos grupos, né? E manda um abraço pros piados do horário também, Irati.
0: É isso aí, né? Ele já falou aqui, né? Pessoal aí do Irati, pessoal da Farinello, estão ligados aí com a gente. Um abraço, meu genro. Um abraço, obrigado aí pela audiência, pelo carinho. Esse é meu genro. Esse vale ouro, rapaz do céu. Eu gosto mais dele do que da minha filha, rapaz. É verdade? Eu quero bem minha filha. Amo minha filha, mas meu genro vale ouro, rapaz. Porque pra aguentar minha filha, rapaz do céu, não é qualquer um, né? Eita vida, um abraço pro meu genro Jean Medeiros e toda a rapaziada que lida com o caminhão, né? Estão já carregados, estão na lida, já cedo, né? E um beijão pra minha filha, senão ela vai ficar brava comigo, ela já me xinga, né? Daqui a pouco ela manda um zap pra mim. Não fale mais comigo, pai. É só o Jean, fale só com o Jean. É mais ou menos assim, né? Gente, vamos de moda. João Mineiro e Marciano pintando por aqui. Se eu não puder te esquecer, vem comigo.

0: Olha só, 9 horas, não dá tempo pra mais nada. Quero mandar um alô aqui pro meu amigo Daniel, tá ligadinho com a gente. Mandou um feliz feriado pra nós, hein? Seria feliz se nós estivéssemos em casa. Mas não tamo, né? Fazer o quê, né? E olha, final de ano aí tá chegando, rapaz. E eu vou comprar roupa branca, né? Pedindo paz, amor, né?
1: Viu? Não adianta usar branco final de ano, pedir paz, e é você o satanás da família.
0: Sou, rapaz, eu tô calmo, que Deus o livre. Alô, seu João Juliak, um abraço, obrigado aí pela companhia também. Bora pra casa!
2: Veio! Oi! Veinho!
0: Hein? O que você quer?
2: Véio, vamos embora!
0: Já tamo indo, né? Já tamo indo, mas vou ficar mais um pouco aqui na rádio, tá bom?
2: Tentação!
0: Ai, meu Deus do céu, né? Nossa, mãe.
3: Ah, sinceramente, eu não gosto de trabalhar. Eu gosto de comer carne e tomar cerveja.
4: Ah, segunda-feira é difícil pra mim.
0: Pra mim também, mas fazer o quê, né? Gente, um abraço. Voltamos amanhã, se Deus assim permitir. Fui, tchau.

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2: Estilo FM, 9:05.
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2: Olá, boa tarde. Segunda-feira, 12 de outubro. Feriadão aí, a lua é nova.
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2: E hoje é dia do corretor de seguros, de luta por creche, do engenheiro agrônomo nacional da leitura e do mar do lobo-guará, do médico pediátrico, do Rio Tietê, da artrite reumatoide, dia da criança e de Nossa Senhora Aparecida, a padroeira do Brasil. Meteorologia garante chuva pro Paraná todo no dia de hoje e tem alerta de tempestade para várias regiões. Defesa de Bolsonaro informa Moraes sobre retomada de visitas de Flávio ao país. Terminou a suspensão 90 dias. Já o TSE barrou anúncios de Lula acusando Flávio de ser contra a escala 6-1. E mais, TSE manda vice Flávio apagar vídeo que acusa Lula de propina. Meio de 13. Santuário Nacional de Aparecida recebe mais de 500 mil fiéis hoje. Concurso da Polícia Civil aqui no Paraná tem mais de 62 mil inscritos. Papa passará por cirurgia para retirar nódulo do pulmão. Rússia rejeita trégua de 60 dias proposto por Zelensky. Ato pela reeleição de Lula leva milhares de apoiadores à Avenida Paulista. E agora faltam só 13 dias para o segundo turno, enquanto que por aqui abrimos a semana, a primeira edição do nosso Jornal do Meio-Dia. Começa agora.
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2: Mesmo com esse tempão aí, festa da padroeira tá acontecendo na matéria em Santo Antônio. Agora, servindo o almoço, logo mais teremos o show de prêmios. E você vai saber ainda. Terceiro encontro regional de mulheres do campo é quinta-feira agora em Guamiranga. 100 ganhador. Mega Sena vai sortear 150 milhões na quarta-feira. Ligação Estrada da Gruta BR, ali em Teixeira Soares, deve ficar pronta nos próximos meses. E o programa Caixa d'Água Boa beneficia mais 22 famílias em Prudentópolis. Segurança. Teve carro batendo tiro na Vila Brasil, arrombamento e roubo. E outras mais do balanço do fim de semana aqui, te conto na página policial, meio-dia e 16. Por último, eu trago o bloco do esporte.
3: Nagibe Luiz.
2: Flamengo vence o Flu e Palmeiras goleia o Corinthians. No Grenal, tudo igual. Operário, Fantasma, perde em casa. Maringá vence e vai para a Série B. Daqui a pouco, Coxa recebe o Botafogo e o Furacão vai a Santa Catarina. Te conto mais no último bloco, aqui, agora, no Jornal do Meio-Dia.
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2: E a hora é agora, meio-dia e 17, na hora do almoço.
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1: É, e a semana começou com chuvas que veio praticamente desde o amanhecer aqui pela região. E pelo que diz aqui, vai assim durante o nosso período, chovendo rápido durante a tarde e a noite também, hein? Amanhã terça, diz que não chove muito, não, mas chove. Ou seja, chove em diferentes momentos do dia e até com potencial, de repente, para temporais. A quarta-feira é para vir com sol de manhã, mas tudo muda. Chove forte à tarde. Assim começa a semana na Carlos Cavalcante. Aqui onde eu tô agora, de momento, 20 graus. E um ótimo feriado aí. 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
1: Vamos nós, agora meio-dia e 20, na hora do almoço. Chegamos.
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1: É a região comigo. De ontem, o fim de semana.
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1: O que aconteceu por aí?
2: Com Najib Luiz.
1: Te conto agora. Boa tarde.

0: meio-dia e 21.
1: Najib Luiz.
0: Uma boa semana, hein? E uma ótima tarde, bom feriado.
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0: Vamos lá, meio-dia 22 agora. E apesar do tempo atrapalhar um pouquinho, vamos começar aqui com convite. Até porque a nossa paróquia Santo Antônio preparou uma programação especial para hoje, que está acontecendo no dia da padroeira do Brasil. Já tivemos celebrações, missas pela manhã, peregrinações, a bênção dos veículos, está lá também exposição de carros antigos que, repito, como a chuva atrapalhou um pouquinho mais, tudo bem. Agora está acontecendo o almoço festivo. Logo mais teremos o show de prêmios com R$35 mil em premiações. Fiéis das 38 comunidades que integram a paróquia, mais nós participamos. O convite está aí. O almoço está sendo servido agora. Meio-dia 23. E a Secretaria de Agricultura de Guamiranga, em parceria com a Secretaria de Saúde, confirma, promove na quinta-feira agora o terceiro encontro regional de mulheres do campo, uma iniciativa voltada a valorizar, integrar e fortalecer as mulheres que vivem e trabalham no meio rural. O evento acontece no pavilhão da igreja, lá em Guamirim, a partir de 8 da manhã quinta, e vai reunir participantes para um dia de troca de experiências, aprendizado e atividades dedicadas ao protagonismo feminino também nas comunidades rurais. É a força da mulher presente no dia a dia. Meio-dia 25 no tempo. Quem que vem, pessoal do Cinepar hoje? É? Então tá bom, vamos lá. 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
5: Muito bom dia, o boletim Cinepar informa do dia 12 de outubro de 2026. Feriado de tempo bastante instável no Paraná. A chuva persiste desde a madrugada entre o noroeste, oeste e parte do sudoeste paranaense. Chuva que vai avançando ao longo do dia para as demais regiões e continua com esse ambiente favorável para pancadas até fortes em alguns momentos, acompanhadas de trovoadas. Entre tarde e noite, essas chuvas ficam mais abrangentes no estado, incluindo os setores leste e norte. Nessas regiões, até pode aparecer um pouco de sol pela manhã, mas nas outras áreas, no meio oeste paranaense, a chuva é persistente ao longo de todo o dia, o que deixa as temperaturas bem mais amenas. Na região de Cascavel não passa de 21, em Foz do Iguaçu 22 graus de valor máximo, e entre Francisco Beltrão e Pato Branco Branco, apenas 20 graus nos termômetros. Já na faixa norte, ainda encosta nos 28 graus na região de Paranavaí e também no norte pioneiro, em cidades como Jacarezinho e Andirá. Na região de Londrina e Maringá, 27 e 28 graus, respectivamente. Já na capital, ainda chega aos 23 graus logo após ao meio-dia, assim como em parte dos Campos Gerais, máxima de 24 graus em Ponta Grossa. Já no litoral, como persiste com muitas nuvens, 21 graus nos termômetros apenas na Baía de Paranaguá. Nos próximos dias, tempo continua instável. 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
0: Ok, ó, pelo INET, o Instituto Nacional de Meteorologia tem aqui um alerta amarelo para todas as 399 cidades do Paraná em estado de perigo para hoje, podendo chover entre 30 e 50 milímetros com ventos intenso que pode chegar a 60 quilômetros por hora, além de repente de queda de granizo em algumas regiões do estado. Aqui na Boa Terra, por enquanto, estamos de boa. Na hora do almoço, meio de 27, 21 graus.
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0: Meio-dia 28, quem pegou, pegou, molecada, feliz. 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Meio-dia 29 agora. E a Câmara Municipal de Fernandes Pinheiro promoveu a sessão solene de posse dos vereadores jovens. É o programa Parlamento Jovem, iniciativa em parceria com o Tribunal Regional Eleitoral do Paraná, TRE, e mais, no caso ali, o Colégio do Campo Bituba das Campinas. E isso busca aproximar alunos, estudantes do poder legislativo e, ao mesmo tempo, proporcionar uma experiência prática de participação democrática de menor. É de pequeno que se aprende. A solenidade por lá teve, lógico, a presença de vereadores, pessoal da administração pública, professores, familiares, integrantes da comunidade escolar. O saber é sempre bem-vindo. Falando em saber, te conto. Domingo que vem, a Mega Mania vai pagar de prêmio maior 300 mil reais. Essa semana pegamos na UTI do celular com Fabiano, pagamos 15 reais. Além desse prêmio maior, 300 mil, temos 3 de 10 mil. Primeiro, segundo, terceiro, aí 300 mil. Depois, giros 30 de mil e o extra 5 mil. Tem a semana inteira pra pegar Mega Mania na UTI com Fabiano. 6h31. E as obras do asfalto da Estrada da Gruta avançam ali em Teixeira Soares e devem consolidar uma nova ligação do município com a BR. A BR-277. Atualmente, 3 quilômetros estão quase prontos, enquanto outros 6 começaram já a receber o atendimento. Preparando solo, plenando esse tipo de trabalho. A estrada ali tem cerca de 15 quilômetros e com a conclusão desse novo trecho, ainda ficam aproximadamente 6 quilômetros para fechar toda a ligação com a BR, para que o asfalto dali lá seja concluído. Bom, de 15, 6, ou seja, faltam 6, 9, praticamente pronto. E a expectativa é de que tudo esteja pronto, obra concluída nos próximos meses. Temos que correr. Outubro, estamos vivendo novembro, dezembro, fechou o ano. Então, vamos que vamos. Meio-dia e 33 agora. Abrindo aqui, eu falei aí que faltam 13 dias para o dia 25, consequentemente, para irmos ao segundo turno aqui no Paraná, só para presidente, porque para governo a coisa foi resolvida no primeiro turno. Então, dia 25, as urnas para presidente. Estou comentando isso porque saiu um fake news aí sobre perda do Bolsa Família. Se a conversa é, se o eleitor, o amigo que participa do programa do governo, votar nesse ou naquele candidato. Só que não. Não só, aliás, o Bolsa Família, né, a conversa foi sobre qualquer benefício social do governo, que o próprio governo desmentiu.
1: É falsa qualquer notícia que afirme que uma pessoa vai perder um benefício se votar em determinado candidato, apoiar uma candidatura ou deixar de participar de atos de campanha. O Ministério do Desenvolvimento e Assistência Social, Família e Combate à Fome, MDS, esclarece que benefícios sociais não podem ser condicionados ao voto e apoio político. O Ministério esclarece também que a realização das eleições não interrompe automaticamente os programas continuados, nem o atendimento à população. No caso do Bolsa Família, os pagamentos seguem o calendário divulgado pelo MDS. Eventuais alterações na situação de uma família devem estar relacionadas às regras do programa, nunca à preferência política do beneficiário. Quem receber ameaça de perda de benefício ou oferta de facilitação em troca de voto ou apoio pode procurar o Ministério Público Eleitoral. Para esclarecer dúvidas sobre benefícios, calendário de pagamentos e cadastro único, a população pode consultar o Disque Social 121, os aplicativos oficiais e os canais do MDS. As famílias que precisam atualizar ou verificar informações do cadastro único também podem procurar o posto de atendimento do município ou o Centro de Referência de Assistência Social, CRAS. Da Agência Rádio Gov em Brasília, Priscila Machado.
0: É isso, o amigo, a amiga aí, vota em quem quer. Não tem que ver pressão daqui, dali, nada disso. Isso vale também tocante ao trabalho, emprego. Ninguém é obrigado a votar em quem não quer. Livre arbítrio é democracia verdadeira. Daí para mais. Não se deixe influenciar, não, amigo. Cada cabeça uma cabeça. Vota naquele que você achar, eu até nem digo melhor, digamos, com todo o respeito, o menos ruim. porque entra um, sai outro, e nós. Nós estamos aí. Aproveitando o embalo nesse tocante aí, quero lembrar quem faz parte do programa, em particular Bolsa Família, os pagamentos retornam agora, dia 16. Essa cota aqui, sexta-feira, ok? E aproveitando o embalo, falando em benefício, vale observar aqui o Vale Recarga do Gás do Povo, que também é um programa do governo federal, já está valendo, foi liberado no sábado.
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0: É isso, no feriadão, vamos que vamos. Quem almoça comigo aí, um bom apetite. Obrigado sempre pelo carinho, né? Pessoal que tá comigo no dia a dia. Dona Elzino Moro, Dona Ivone aqui no centro, seu Vitor Rodrigo no Brasília, o Zilo em São Miguel, o Raposo, hoje de folga, hein, amigo? Seu Luiz no Restinga, o João Carlos, aterrado alto, Zecão, o Zecão é do Brasília. No morro, a Glacio Ernesto, Cleus Maria Espada, aqui é Jardim Novo Horizonte, né, comadre? Palmar, meu amigo Lori, meu amigo Jeca Boiadeno, e um abraço também ao Fábio Tocão, galera que sempre está na hora do almoço de rádio, ligado, um bom feriado. Meio-dia e 38, Rebouças está com investimentos que passam de R$1.600.000 na parte esportiva. Na verdade, o que está acontecendo por lá é a revitalização. Para nós, vamos colocar mais sim, reforma, melhorias nos ginásios. Caminão, que recebeu uma das maiores reformas da sua história. O investimento ali é perto de R$1.000.000. Como caiu no caixa R$1.600.000, quase R$1.000.000 para o ginásio. A sobra, R$600.600.000 foi investido em melhorias no complexo esportivo que é anexo ao estádio, ou seja, uma mini arena de grama sintética, uma quadra com piso próprio, iluminação, refletores, e colocaram lá também um parque infantil. E aí o povo agradece. Amanhã terça é vida que segue. 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Os juros baixinhos, vamos que vamos. Meio-dia 42, em Prudentópolis, 22 famílias foram beneficiadas por aquele programa Caixa d'Água Boa, que é um programa do governo do estado em parceria, claro, com a prefeitura e mais a Sanepar. E por lá em Prude, a última entrega desta etapa ocorreu este mês, começo de mês, dia 1º. No programa é assim, ó, cada família recebe uma caixa d'água, 500 litros, e mais a estrutura de sustentação, a caixa tem que ficar no alto, e o material todo para instalar a caixa. Como de repente, meu caso, não sou do ramo, não entendo patavina. O programa promove ainda um auxílio de R$1.000 por família para a compra de materiais complementares e pagar também quem saiba do métier, quem saiba fazer, para pagar a mão de obra. É um programa bom, hein? Importante. Aí, de repente, porque a água vem e vai, se não tem caixa, socorro, e sem água, dá não, né? Meio-dia 43, e os tributos sobre a gasolina, que haviam sido zerados pelo governo. O governo tomou essa atitude para conter a alta dos preços dos combustíveis no país. Só que essa determinação fechou, acabou agora, sexta-feira, mas para o bem de todos, felicidade geral da nação, o governo lançou outra medida prorrogando a desoneração, ou seja, mantenha zerada alíquotas PIS, PASEP, COFINS e CID sobre combustível, gasolina mais especificamente. Os impostos já haviam federais sido reduzidos em 63 centavos e o prazo desse projeto, programa do governo, acabou sexto. O governo renovou. É que o petróleo, com aquela guerra lá embaixo, Estados Unidos, Irã, o barril sobe, baixa, desce, é uma confusão total. Aí o governo, para dar uma mão para nós, optou por esse esquema, e agora venceu, mas já renovou.
6: Agora a redução chega a 89 centavos por litro. Em contrapartida, fica prorrogada a desoneração do etanol hidratado de 19 centavos por litro e a subvenção econômica aos produtores e às cooperativas de produtores de etanol hidratado sobe de 25 para 43 centavos por litro. O decreto concede subvenção adicional aos importadores de óleo diesel de uso rodoviário, que passam a receber R$ 1,40 por litro por um período de 30 dias. O valor se soma aos R$ 2,12 por litro já em vigor. As medidas valem apenas para 2026. A Secretaria Nacional do Consumidor, do Ministério da Justiça, continua a fiscalizar postos e distribuidores de combustíveis em todo o país para manter a estabilidade do mercado. Com redação de Daniele Popov, da Agência Rádio Gov em Brasília, Luciano Seixas.
0: Bom, observou aí, era 63 centavos. Agora aumentou um pouquinho. Como sempre coloco aqui, isso é bom para o povo.
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0: Meio-dia 46. Quem come comigo aí, um bom apetite e um bom feriado também, né? Pois então, agora meio-dia 47, mais uma vez, ninguém acertou. As 6 dezenas da Mega Sena foram sorteadas ontem, no domingo. O prêmio ontem era de 112 milhões. Como ninguém acertou, 150 milhões para o próximo sorteio. Como hoje é feriado, geralmente é terça, quinta e domingo. Como hoje é feriado, amanhã não tem. O que temos é um prazo um pouquinho maior, de repente arriscar. Então, esses 150 milhões de reais vale para quarta-feira. Então, temos aí esse prazo aí, né? Para, de repente, apostar, arriscar. Bom, a Quina teve até que bastante ganhador. A saber, cada um levou R$ 26.095. 6 dessas aqui do Paraná. Uma saiu para Cambé, Chopinzinho, Curitiba, Guaíra, Londrina e Pinhão. A quadra, 9.096 apostas ganhadoras. Aí, pouquinho para cada um. Cada uma leva R$ 709. Meio-dia 48. Com esse tempo aí, como é que estamos de pneu? 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
0: Na hora do almoço, meio-dia 54. E esse aqui sempre come comigo. Hoje um pouco mais longe, né? Alô, Francisco, um abraço, meu irmão. Tá lá, né? Dá um abraço na parentada aí. Tá lá em Campo Largo, boa terra, hein? Valeu, Chico. Aliás, como repórter, a gente tem que ir, né? E eu até já sabia que o senhor tava aí na casa da sogra. Foi pilar boia, né? E eu pedi a macarronada com frango. Eita, na gibe, Luiz. Aí não tem como engordar de que jeito, né? Valeu, Chicão. Um ótimo feriado, que a padroeira abençoe todo mundo aí no rancho, hein? Valeu, meu irmão, tamo junto. Agora, 5:01 é o tempo na sua rádio. Um bom feriado, meu irmão. Vamos em frente, né? Vamos fechar o bloco, porque hoje é feriado, vamos um pouquinho mais cedo, né? Infelizmente, com uma notícia ruim, eu coloco aqui, até porque não é o primeiro caso. Uma garotinha de 3 anos, Heloíse da Silva Cruz, 3 anos, ela acabou morrendo atingida por uma trave de futebol que caiu sobre ela durante uma festa comemorando o Dia da Criança. E isso foi domingo, ontem, em Imbaú. Aconteceu aqui de novo. Esse é pelo menos se eu não estou ruim de memória, o terceiro caso semelhante este ano aqui no Paraná. Agora a Polícia Civil investiga, mas a princípio a estrutura tombou sobre a região abdominal da menina, que foi socorrida pelos pais, levadas à unidade de saúde, mas infelizmente não resistiu aos ferimentos. Em Prude aconteceu isso. Aqui perto de Guarapuava, não me recordo o município, não é Laranjeira, mas teve um caso também. Em Ponta Grossa, os vereadores criaram uma lei exigindo que as traves sejam afixadas. Essa aqui, pelo que diz, é no campo. Ali em Prude, foi na quadra. As traves são colocadas. Pessoal aí que jogou bola, que pratica, porque geralmente ginásio pequeno porte, os caras querem usar quadra. Então põe a tabela do basquete lá e colocam as traves embaixo, mas trave móvel. Alguns locais os caras furam, colocam mesmo uma armação lá de ferro, aí encaixa a trave de boa, mas invariavelmente elas são móveis e as crianças pulam, se agarram numa trave daquela, vai de repente, cai, como caiu na cabeça de uma criança em Prude, um brincando, pulando, a trave foi, acabou atingindo e o menino morreu. Esse é o terceiro caso. Infelizmente, 5 anos, 3 anos, né, a menina? Ali em Prude parece que era 5, enfim. Agora que vale ressaltar o cuidado que tem que ter. Triste, terrível, né? Meio-dia e 58, na hora da economia.
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0: 1:00 PM, 13 horas. Intervalo rapidinho, que loucura, hein? Final de semana aí, mudaram muita coisa mudou no trânsito. Tô comentando aí, rua aqui não vai, a outra aqui que vai agora não vem, enfim. Mesmo assim, o pessoal ainda tem gente que se atrapalha um pouquinho. Fora isso, tempo ruim, chovendo, pneu vivo falando. 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Tem uma moda aí, pisa no freio, Zé, o carro escorrega, foi embora. Bateram ali, bateram lá. Ó, socorro, hein? Teve arrombamento, teve roubo, tudo do fim de semana depois do intervalo comigo no Giro. Eu tenho recados, avisos, comunicados, mercado agrícola e o esporte por último. O Palmeiras não tem mundial. Tô falando porque, como bom corintiano, é o que me restou. Que camaçada de pau! Só não foi pior porque o Hugo pegou algumas. Verdão, goleio Corinthians no Brasileirão. E o Mengão, Flamengo continua líder. Ah, Furacão joga hoje, joga fora. O Coxa joga hoje, joga em casa. O Operário jogou ontem, deu ruim, perdemos. E eu te conto, falo disso e mais na sequência, depois do break, do intervalo. Valeu, um bom feriado aí.

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2: Vamos lá, 1:09.
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2: E então, começamos com, de sábado para cá, boletins, aliás, sexta em diante. Os boletins, deixa eu abrir, sábado, ok. Veio o quê? Sexta-feira, 5:10 da tarde. Bom, é os que bateram aí. Um foi nas ruas, bem na esquina, Marechal Floriano e João Pupo. Ali, naquela esquina famosa, vivem batendo. Antes batiam, agora mudaram as mãos, batem também, né? Aí dois acabaram batendo ali. Um deles, quando a equipe chegou, já tinha sido levado ao PA, mas com um pouquinho, né? Sem álcool nenhum deles, e os carros em dia. Um dos carros, aliás, derrapou, estava chovendo, quase chegou a entrar no quintal de uma casa lá. Foi lá para o portão, para o muro, é bem na esquina. Isso foi 5:10 da tarde de sexta, ok. Dá-me um pouco, 5:50 mais um. Agora, também na rua João Pupo, só na outra esquina, na Joaquim Ferreira, com João Pupo. Danos materiais sem ferido, os veículos liberados em dia. E envolveu até uma BMW que não tinha nada a ver com nada, quer dizer, prejuízo material. Isso sexta tarde, ok? E vai também sexta a 21:35. Aí deu ruim. O papai mamou, chegou, foi no centro, a equipe da PM foi lá, teve que acudir, porque o papai melou, chegou embriagado, ameaçando todo mundo dentro da casa. Chegou bravo, queria bater em todo mundo. Chamaram a PM, o homem se acomodou rapidinho. Boletins de ontem, domingo de manhã. Sábado, 6:00 PM, uma equipe foi lá, corte de ouro, a mulher injuriada, chamou a PM injuriada, que foi pelo companheiro, o convivente popular, né? Eu não sei se é amigo, amante, amásio. Bom, ela manifestou à equipe interesse em providências para, né? Até porque, segundo ela, o cara fez ameaças, saiu do rancho antes que a PM chegasse, mas antes de ir, disse que ia voltar para botar fogo na casa. Foi aí que a mulher chamou a PM. Não encontraram o vivente. A esperar, mas demora, hein? A equipe Rotan foi chamada, né, também lá. Quem chamou contou que um rapaz de calça e camiseta preta, armado com uma faca, estava em frente ao portão da casa, fazendo ameaças e menção de invadir o quintal local. O cara que chamou a PM disse que nunca viu mais gordo, não conhece o autor, que saiu um pouquinho antes da equipe chegar. E a equipe agiu rápido, correu, andou, fez onda, acabaram encontrando o cara. Com ele, nada de arma, em busca pessoal, não tinha nada. E aí falaram com o cara que chamou, que não mostrou interesse também em representação criminal quanto a ameaça, foi orientado. Devia de mandar prender, né? Não encontraram a faca, mas se o outro falou, chegou a tanto, né? 14:15, aqui ó, chegou a sede do pelotão, uma mulher contando que foi falar com o inquilino. Ela tem uma casa alugada e foi falar com o cara acerca do pagamento do aluguel. Parece que está meio atrasado, né? Ou paga ou desocupa o imóvel. O cara não gostou e fez um monte de ameaças. Foi daí que ela chamou a PM. Vila Brasil, vamos lá. 9:00 PM, ligaram a equipe dizendo: estão dando tiro no meio da rua. A informação é de que um homem saiu de dentro da casa dele, foi no meio da rua e deu um tiro. A equipe foi lá, fez buscas na casa, né, autorizado, é claro, e acabaram encontrando um 22 embaixo da geladeira. É artesanal, mas tinha uma bala intacta. Aí o cara, DP, arma, o cara, todo mundo explicar lá pro delegado. Isso aqui, lá em Guamidango, o hospital chamou para que a equipe fosse lá, porque teve uma situação de lesão corporal que ocorreu localidade de Guamidim, em contato com um homem que apresentava sinais de embriaguez. O cara, ele que foi, né, atingido, estava machucado, diz que não lembrava do que aconteceu, não sabia dizer se caiu ou foi agredido por alguém. E eu repito, a regra é pronto atendimento, hospital, UPA, unidade. Aí chegou alguém machucado, automaticamente acionado a equipe PM, tiro, facada, porrada, bolacha, tapa. Chegou machucado, acidente, a PM é comunicado. Ok, passa a régua. Agora, boletins de hoje. Aqui, de grave, teve uma, 3:30 AM, roubo. Diz aqui no BO. Vou contar como recebemos. Quem chamou, no caso, a vítima, contou que um homem capuzado arrombou a porta da frente do imóvel, afirmando que era policial, entrou e invadiu a casa. E o outro, ao ver o cara dentro da casa, pulou nele. Entraram em luta corporal. E aí o amigo acabou atingido de raspão na orelha por um disparo com uma arma de airsoft. É uma arma a princípio de pressão, que o pessoal diz que não, mas machuca. E machuca. Na sequência, tá no BO. O autor, o invasor que atirou, exigiu dinheiro e aí entregaram R$100 em dinheiro para ele. Na sequência, o cara que chamou a PM conseguiu expulsar o indivíduo da casa e trancou a porta, empurrou o cara para fora, trancou a porta, ligou a PM e o outro tomou rumo ignorado, vai esperar mais demora. Se mandou a equipe SAMU atender o cara ferido, a equipe da PM fez buscas, mas não encontrou ninguém. Isso foi de madrugada, 3:30 da manhã. E vai ir com a miranga limpo, sem ocorrências relevantes. Lógico que tem aquela perturbação do sossego, medida protetiva, encrenca de atual com atual ex, com ex você tem um punhado. Se a gente for colocar aqui, vão ficar 3 dias falando. Ipiranga, o que houve lá? Uma equipe andava lá no bairro Ulisses Guimarães. De repente foram informados de que um masculino estaria batendo nas casas pedindo palha de aço. Bombril, né? Encontraram o moço com ele no bolso esquerdo do calção, junto com uma palha de aço, uma quantia de maconha. Ele diz que é um usuário e que comprou a droga em Ponta Grossa. Foi o que foi, né? Pelo nosso pelotão aí. Bom, na região, a nível de região, ontem pela manhã uma mulher morreu e um homem, 67 anos, acabou ferido, foi na PR-438, sentido ali Guaragia, Ponta Grossa. O homem que dirigia um padre, placas de Ponta Grossa, saiu da pista e capotou. A mulher, Maria da Luz Pereira, 56 anos, acabou morrendo prensada entre o carro e o barranco. O carro caiu, é um valentão, eu vi a imagem terrível. O homem, ferimentos moderados, mas a mulher acabou morrendo. Sexta-feira, ainda a Polícia Civil de Irati prendeu um homem já julgado e condenado a mais de 16 anos por estupro de vulnerável. É um absurdo que eu falo sempre. Contra a neta menor de idade. É inadmissível, incompreensível. Não se entende isso, né? Como é que pode o avô? Extra. 1:21, é isso? Não mais o balanço, e isso é um resumo, porque tem um punhado, teve, né, acidentes aí, é pouca coisa, não é muito, mas, né? Acabou mais prejuízo material, encrenca de ex com ex, como sempre coloco. O outro que não descumpriu medida protetiva, isso tem todo dia. O cara toma um gole, fica com saudade da paixão, vai lá, não pode chegar 200 metros. Chegou da beola, vai em cama e arruma pra cabeça. Amanhã estamos juntos, dia normal, trabalho, vamos nós. O amigo aí tá comigo, um bom feriado. Tamo junto.
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2: 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Alô, Lucas, tamo aí. Hoje de folga, vamos nós. Bom, como a agência do trabalhador hoje não trabalha, tá parado, feriado, amanhã volta ao normal. Então, vamos adiantar o meu lado, né? Na hora do banhão, aí vou embora mais cedo, garantir o feijão, amanhã eu volto com aviso aí, vagas de trabalho. Aproveitar o feriado, se alguém conhecer ou estiver me ouvindo, tô aqui com o CPF de Giovanni Wesley da Silva Establer, tô aqui com a RG de Jennifer Cauana Establer, com a carteira de dirigir, é? Ah não, é a RG do Carlos Rebinski Salkovski, ok? A RG também da Daniele Aparecida Neres, e carteira agora sim, CNH, cartão SUS, um monte de coisa aqui do Lucas Augusto da Silva Rosa. Olha que esse pessoal tiver um tempinho, passa, pega aqui, porque documento, ó, segunda via, esse tipo de coisa, uma mão de obra, né? Então, vamos nós. Manda um abraço, meu amigo Alexandre, que não vi sábado. Não sei se não estava na hora do almoço, mas a Evanilda eu vi, amigos do Lontrão, padroeira, abençoando aí. Eles são meus amigos, nem família, já são tudo, né? Lá do Lontrão e são trabalhadores, produtores rurais. Só coisa boa, né? Todo sábado na feira. Um bom feriado aí. Aquilo, amanhã é dia útil, normal, atendimento e tal, a Madeleine Barro Preto, amanhã, à disposição do amigo aí, o proprietário, né, que tiver aí na terra, eucalipto ou pinos nativos, serve um, serve outro. 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E o Pacheco, o Marcelo e a equipe Madeleine Barro Preto mandam um abraço carinhoso especial a todos, que o feriado tá bom, né? Que seja realmente abençoado a todos nós. Vamos aí, daqui a pouco, show de prêmios na Matriz, hein? 35 mil reais em prêmio. É eletrônico, né? Se puder ir, é bom ir lá. Bater um papo com os amigos, tem moda boa. É meu amigo Diva, o Diva Mim que vai lá. Bom, é moda boa. Se for Diva, aí é bom e meio. Aí, como diz o outro, Nió, né? Vamos lá. Daqui, se não for, sem problema, porque é eletrônico. Bingo, ganhou é seu. Direito, comprou, participou, ganhou, mesmo que não esteja na hora, no local. Lá na igreja, mas vamos lá, né? Rezar um pouquinho, depois beber uma cervejinha, bater um papo com os amigos e de repente ganhar no show de prêmio. Vamos mais. Falando em show, meu amigo Marcelinho Mendão manda um abraço para todo mundo aí. 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Deixa eu ver o que mais tenho aqui. Ah, vambora, né? Daqui a pouco pra casa. Vamos comer o feijão. 1:31.
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2: Bom, hoje... Boa tarde, tamo ligado. Boa tarde, ótima tarde. Ah, meu amigo Nelson. O Nelson não é vizinho de parede. Ele, dona Thelma, né? Ele diz que manda, mas não manda muito. E Nelson, eita, tempo bom, já tivemos bons momentos. Padroeira abençoando aí. Esse, até o fim do ano nós vamos melhor, né? Um beijo, minha amiga Thelma, um abraço, Nelson, bom feriado, padroeira abençoada. O Nelson não é de parede meia, é de meia rua, né? Nós pra cá, o Nelson pra lá. Tem um recado do Aquiles, tá? Viu, Aquiles, aguenta aí, depois eu passo pra equipe aqui, é o setor comercial, né? Mandamos aí. Falar em comercial, gaúcho, tchê. Mandaste o recado, guri? Recebi. Que bom, né? Deu ótimo. Agora fiquem à beira aí. O gaúcho, meu amigo Milton, ele, bom, ali é parceria. Ele pega e a comadre que faz. Só pode. Um escadete aos domingos, de vez em quando tem, porque primeiro temos que pegar o peixe, para depois, né? E aí, como o tempo, não temos muito tempo, né? Então, porque para pegar o peixe tem que ir pescar. E o Milton é tranquilo, cara, né? E ele nunca fica nervoso, porque para ir pescar tem que ficar nervoso. Tomara que essa semana ele fique nervoso, que aí domingo tem escabeche. Ei, Mirtão, um abraço. Tamo junto. Bom feriado aí, domingo tamo aí.
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2: Bom, antes só quero lamentar que hoje de manhã me repassaram que o Marcelo da Granja, eu não tenho ainda oficialmente, mas parece-me que faleceu. Seria bem isso? Parece que foi morto. Como não tenho dados ainda, amigo de todo mundo, é aqui de baixo, né? Tá aí no dia a dia com a gente. Dirigia caminhão, mexia com avião, piloto, enfim. Lamentamos, né? Mas depois, amanhã deveremos ter algumas informações, mas a princípio a informação que temos de hoje de manhã seria essa. Bom, vamos ao mercado amanhã, colocamos aí, né? Minha amiga Ivanil diz que é só ir nos alagados que pega peixe. Ó, aqui do jeito que tá a buraqueira, eu acho que é só por uma varinha. Uma varinha ali. Socorro! Eu tô rindo porque não é para chorar, não é para rir. É que nas redes sociais o povo não dá moleza. Ontem, um colocou lá. E sempre tem uns palhaços nos grupos, né? Um colocou lá: alguém sabe de alguém para dar uma mão aí para desencalhar um carro? Não sei se era desatolar ou tirar do buraco. Um buraco não falta. Aí o outro sabe de alguém que, tipo, fazer um guincho, sei lá, né? De alguém. Aí o outro falou: sei, liga pro Camargo. Aí meu amigo, o que veio depois na sequência, até nem vou colocar aqui porque é capaz de dar um BO aí, né? Socorro, mas o povo não deixa por menos. E agora, para pescar aí, tá cheio de lugar com esse monte de água. Vamos trabalhar. Feijão preto, R$250. Lógico, hoje é feriado, pessoal, mas esse é preço base oficial do Secretaria de Agricultura do governo. É SEAB, é o... enfim, o pessoal do ramo da área. Beral, daí para mais, 250 é o que vale, como hoje não tem mercado, amanhã é esse valor. Aí 250, aqui regionalmente, daqui Ponta Grossa, pagam esse mesmo valor. Quanto ao milho, Irati paga R$2 a mais, R$0,56. Soja, 20 centavos a mais por saca. E Ponta Grossa, R$137,20. Trigo, Irati, preço melhor de novo, R$81. PG, R$79. Só para saber agora em Ponta Grossa que tá bom negócio, arroba do boi, R$375. Irati, R$360. Quinzão a mais por arroba. Ponta Grossa é ruim, hein? Quinzão a mais por arroba dá bom. A vaca, Ponta Grossa, paga também 15 a mais, R$335. Bom. Porquinho, Irati, quilo, R$6,05. PG, R$5,65. Eva, mate, R$18,24. Só Irati. Valeu então, valeu. Mas 38, eu queria ir embora cedo.
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2: conversa vai, conversa vem, com Bisilvo Luiz. Quando olhamos no relógio, ai, mundão, cabalão, vamos falar da bola. Eu não tenho muito para falar. Vou começar dizendo, perguntando: sabem quem o Corinthians contratou como técnico? Clarence Seedorf. Tudo bem, jogou muita bola, foi campeão, Liga dos Campeões, jogou na seleção, o cara jogou bola de montão. E o Corinthians foi buscar, como técnico, ele nunca ganhou nada. E o Corinthians foi, bom, isso foi antes do jogo com o Palmeiras, contratou Clarence Seedorf, assume, acho que amanhã. Bom, mas essa é outra conversa, né? Estamos baleados desde ontem à tarde. Da bola mesmo, realmente tudo começou na sexta-feira. Primeiro Copa do Brasil Sub-20. Palmeiras e Santos, 3-3. Pênalti, Palmeiras 4-2. Isso é Copa do Brasil Sub-20. Parece que o Palmeiras ganhou tudo nesse fim de semana. Isso foi sexta. No sábado, o bom mesmo é que tivemos o brasileiro da Série C com o Dogão. O Maringá, Dogão, apelido do Maringá. O Maringá recebeu o Floresta em casa, o Imi David. E jogávamos por empate não, até por derrota por um gol, para garantir a participação do Dogão na Série B do ano que vem. E o Maringá fez melhor, ganhamos por 2-0. E aí, festa total, super festa por lá. Agora, o Maringá aguarda a decisão do outro grupo, porque com essa vitória o Maringá ficou em primeiro no seu grupo. E aí vai decidir o título, mas independente, o ano que vem é mais um paranaense, o Dogão Maringá na Série B. E jogaram ainda, quer dizer, começou, mas não terminou, Brusque, Paysandu, Ferroviária e Inter de Limeira. Ali em Santa Catarina deu um problema na arquibancada, queriam mudar os torcedores do Paysandu, estava sujeito a cair, ninguém topou, cancelaram o jogo de sábado, que prosseguiu ontem sem torcida. Ferroviário e Inter de Limeira, meu problema. Aí jogaram ontem Ferroviário e Inter 0-0. E o Botafogo, ainda teve o Botafogo que venceu o Santa Cruz por 1-0. E tivemos o amistoso sábado em Porto Alegre, seleções femininas do Brasil e Argentina. Ganhada a Argentina, até peteca é bom, ganhamos dela, 3-1. Copa Paraná, Londrina 0, Cascavel 0, Paraná e Foz 1-1. Sábado, Brasileirão no Rio, Vasco e Remo 0-0. O Jorge estava maluco, não ganha nem do último, não ganha nem um golzinho. No Morumbi, sábado, São Paulo, do Carlão, ganhou do Vitória por 2-1. E ontem começamos com a Fórmula 1 GP de Singapura, circuito urbano de Marina Bay. É 11 horas de diferença com nós, portanto lá era de noite, mas parecia de dia. A iluminação incrível, né? E deu Verstappen, dominou tudo. Em segundo, Leclerc com A Ferrari em terceiro, líder Kimi Antonelli. Depois, Norris, Piastri, Hamilton. O brasileiro Bortoleto quebrou. Agora o próximo GP é Estados Unidos, States of America, dia 25. E ontem à tarde, Brasileirão com um monte de classe. No primeiro deles, o Palmeiras goleou o Corinthians 4-1. E se não é o goleirão Hugo, era 8 para mais. Sem comentário, vou ficar bem quietinho. Em Porto Alegre, guri, o Grenal, né? O Grêmio da minha amiga Márcia contra o Inter do meu amigo Jair, do amigo Bubi também. Ninguém se magoou, quer dizer, 1-1, os dois estão na zona de rebaixamento. E no Rio, alô, Celso Krieg, Fla-Flu, deu líder, Flamengo continua líder, 1-0. Jogaram ainda em Minas, Atlético Mineiro e Santos. Ah, foi o Atlético, né? Gol só no final. E de virada deu Galo em cima do Peixe, 2-1 para o Atlético. Já na Fonte Nova, o Bahia recebeu e ganhou do Mirassol por 1-0. Para cá, nossas bandas deu ruim. O Operário, Série B em casa, pegou o Goiás. Eita, perdemos por 2-0 com técnico novo Alberto Valentim, mas só viu o jogo porque chegou anteontem, né? E ainda rolou Série B, Juventude São Bernardo 2-2, Atlético de Goiás e Esporte 1-1, Náutico 0, Vila Nova 2, Cuiabá 0, Avaí 1, Copa Paraná, Paranavaí venceu o Azures 4-3. Na terceira etapa, Grand Prix Séries em Paris, Messi Barlet na França. Taekwondo, nós na fita, Henrique Marques, 22 anos, categoria 80 quilos, segunda medalha de ouro do Brasil, porque o primeiro ouro foi da paulista Maria Clara Pacheca, número 1 do mundo, 57 quilos. Vale lembrar que o Henrique vai assumir a ponta, primeiro do mundo também com a vitória, ok? E hoje, amigo, temos mais Brasileirão e é já, daqui a pouco, aproveitando o feriado, às 4, com Pereira. O Coxa recebe o Botafogo mais tarde, 7:30, é a vez do Furacão que encara a Chape. Chapecoense é lá, Índio Condá, ok? Às 21 jogam Bragantino e Cruzeiro. Série B, temos 4 jogos: Fortaleza, RB, Novo Horizonte, no Ponte Preta, Criciúma, América, Mineiro, Botafogo e Ceará. E as Minas, Copa do Brasil, Gatinhas, Feminina, Ferroviária e Bragantino. E amanhã tem mais. Que o feriado continue assim, abençoado. Sejam felizes. Daqui a pouco sorteio lá na igreja, ok? Eu volto amanhã. Agora 1:47. Tô indo. Um beijo do tamanho do mundo ao príncipezinho e a nossa princesa, nosso heróizinho e a nossa gatinha. E salve a padroeira do Brasil. Que Nossa Senhora Aparecida abençoe a todos. Fica em paz. Se cuide, te chamo amanhã. Tchau. Tamo junto, hein?

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0: Danilo Davi.
1: Faz barulho, gente.
2: Essa é pra beijar na boca. Se para com o Diego Arnaldo assim.

0: amigão. Eu vou continuar ferrando com todo mundo, viu?
1: Puxa aí.
0: Um, dois, três, quatro.

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0: Marcelo Lima, meu amigo, tudo bem?
1: Obrigado, amado.
0: Que honra ter você aqui.
1: Que alegria estar com você, querido.
0: 50 anos de carreira. 50 anos de carreira. Você aqui, viu, obrigado, viu?
1: Não é pra qualquer um, não. Uma salva de palmas, Amado Batista, o nome dele. Deus te abençoe.
0: Paz, meu amigo Gustavo Lima. Obrigado.

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2: Rádio Estilo FM, 3:44.
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2: Me perguntas de onde venho? Pra vocês eu vou contar. Eu venho de Guarapuava, no estado do Paraná, que também é conhecida por terra de...

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3: Estilo FM, 7:31.
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1: Olha aí, gente. Eu não sei se é verdade, mas eu sei que é assim. Elas vão chegando, chegando, chegando. E quando eu me ligo, um pedacinho já foi. Presta atenção.

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